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vai dar certo. Essa semana vai ser muito abençoada para as nossas vidas. Bom? Então vamos lá, hein? 999-86-1050. WhatsApp já liberado para você mandar seu recadinho.

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0: tá aqui todos os dias, né, Praxedes? Bom dia!
1: Bom dia, Sol! Aqui é a Praxedes, passando para deixar o meu bom dia para todos que estão ligadinhos na Litoral, principalmente pro meu amor Antônio, pra Duda Mel, pro grupo Cadeira Cativa de A a Z, pra não esquecer de ninguém. E tamo junto, hein? Sempre ligadinha na melhor.
0: Oba!
1: Na Litoral.
0: Valeu, um beijo.
2: Bom dia, só quem fala de Letícia Chetanco Mirim, que eu tô de trânsito. Então, na sexta-feira foi quase 100%. Eu tinha 8 alunos, passaram 7. Só uma que não passou, tadinha. Tô muito nervosa, não conseguiu. Ela vai remarcar, se Deus vai conseguir a vitória dela. E na Litoral tá mais que legal. Uhul, bora trabalhar só e amanhã tem prova de novo.
0: Uhul.
2: Um beijo, um abraço pra todo mundo. Você sabe, Jânio Monteiro, pra mãe. Também que a gente tá mirim.
0: Valeu, Iris. É, quando a pessoa fica nervosa, é complicada mesmo. Às vezes, assim, esquece coisas simples que tava sabendo, mas na hora da prova fica nervosa. Isso acontece mesmo. Mas muita sorte pra ela aí da próxima vez, que ela tenta ficar mais calminha e vai passar, se Deus quiser, né? Um beijo, Iris.
3: Bom dia, Sol. Leandro. Bom dia, ouvinte. Sol, queria mandar um grande abraço pra Vera do Pula Pula, pra Chedes, pra Nani Lopes, Gato Branco, Gato Preto, pra Duda Mel, para minha grande amiga Soninha, para Luiz Amendoim, Beto Penitente e Rebeca Andrade de Colatina. Se estou na Litoral, estou legal. Leomar de Aros, um grande abraço a todos, uma ótima segunda-feira.

ótima segunda, Leomar. Você falou da Soninha? Soninha apareceu aqui, mandou um textinho falando só o bom dia. Falou que tá sem condições de mandar áudio, porque tá com 3 noites em claro. Então, desejando um bom trabalho. Ô, Soninha, tenta descansar aí. Eu sei que sua luta é grande, mas, ó, cuidar da sua saúde. Descanso é importantíssimo, tá bom, gatona? Te espera amanhã aqui.

0: todo o grupo Cadeira Cativa, para todos os ouvintes, vocês, ninguém, né? Sozinha. Beijo só, Wanda Taíde.
1: Valeu, um beijo. Luiz Amendoim.
2: Bom dia, com muita paz, amor e alegria. Que Deus abençoe nosso dia. Uma segunda-feira e uma semana abençoada para todos meus amigos ligados na Litoral. Tô na Litoral, tô legal. Um abraço pro amigo Beto, antes de fechar a própria, meu amigo Lemar, minha amiga Rebeca, meu amigo Alessio, minha amiga Laídes, todos ligados na Litoral, só da Litoral. De 0 a 100, para não esquecer de ninguém. Um abraço para todos os cadeiras cativas já ligados. De norte a sul do Espírito Santo, só da Litoral. Tô na Litoral, tô legal. Uhul, é nóis só.
1: É nóis.

interessado tem que procurar a unidade. Ela funciona de 8 da manhã até as 5 horas da tarde e fica ali na rua Costa Pereira, número 90, bem no centro de Cachoeiro de Itapemirim. Boa sorte pra você!

0: você vai perder a hora pro seu compromisso, hein? Ai, ai, ai, ninguém chegando atrasado. Pra aquela caminhadinha, ou pra consulta, pro trabalho. Muito bem, acorda, toma um cafezinho, escova o dentinho, um banhozinho e partiu, hein? Ó, quem partiu pra Bahia foi ele que tá de férias. Matheus Trevisani, mas ó, não me abandona.
1: Ei, minha amiga, só Matheus Trevisani, isso aqui é um bonde de lá pra Bahia, amiga, né? Lugar bonito, é festa aqui, né? E dia esquenta, a noite faz frio, né? Mas a viagem foi boa. Quarta-feira, de volta. Nasci no litoral, viu? Seu aplicativo, você é uma nossa.
0: Amém, um beijo. Obrigada por estar comigo, mesmo tão longe aí na Bahia, tá? Beijo, brigadão mesmo. Ó, quem tá aqui comigo, ela, Bernardone.
2: Ei, Sol, bom dia, tudo bem com você? Sou eu, Rosângela Bernardone, do bairro São Miguel, em Colatina. Só deixa eu mandar bom dia, um ótimo início de semana pra você, pro meu esposo Paulo, pra todos da cadeira cativa, todos os ouvintes, e beijo, Sol. Tenha um ótimo início de semana, beijo.
0: Amém, pra você também.
3: Bom dia, família litoral. Segundo, novo mês também, né? Isso aí, que a bolsa chegou com muita paz, bênção e saúde para todos nós. Sou Rebeca Andrade, de Colatina. Meus abraços para o Queimadinho, Marcos Gobi, José Carlos da Inglaterra, Toninho, Eliomar de Linhares, Gerimar, Luiz Amendoim, Bill Alessio, Velhinha do Pula Pula, Soninha, Bill, Lena Mara, Edneia Luz, Cleia, Claudineia, Marcia Brite, Rosângela, Paulo Bernardone, Claudinha Flor, Elizabeth e Letícia, lá de Portugal, pra todo mundo. Beijo, beijo, beijo. Partiu.
4: Bom dia, Sol.
0: Ei, Gerimar, bom dia.
4: Passando pra desejar uma segunda-feira, né? O início de semana produtivo e abençoado pra toda a família litoral, pra toda a família cadeira cativa, né? De asa aí, pra não esquecer de ninguém. Pra Vera do Pula Pula, pra Annie Lopes, Leila Mara, a Lena Mara, a Soninha, a Rebeca, pra Shed, né? A Rosângela, o Toninho, o Jumar, o Reco, a Mauri, o Estevinho, o Chechel, né? O Zé das Neves e toda essa galera que tá me escuta aí.
0: E é muita gente na escuta. E quem tá na escuta? Direto da Inglaterra. Adivinha? Ele, Zé Carlos. Ei, Zé Carlos, bom dia.
5: Bom dia, Sol. Toninha, nesse dorme de dia, já que não dormiu a noite, né? Às vezes você consegue tirar um cochilinho, eu consigo.
0: Eu também.
5: Bom, um abraço aí pra todo mundo, pra Lena Mara, Toninho, Vera do Pula Pula, Rebeca Andrade. Ô, Sol, se der, se você achar, toca Alucinação com o Amado Batista, com o Gustavo Lima, se você achar, se não achar, não tem problema não, qualquer uma tá bom. Obrigado, minha amiga, boa semana, bom serviço, tudo de bom pra você aí.
0: Um beijo, já que você gosta de Amado, ó.

0: Alecrim, Nani Lopes em Jacaraípe, Edivaldo Neves, Jefferson dos Drinks e pra você.
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0: Previsão do tempo. A segunda-feira começa com tempo firme em quase todo o Espírito Santo. O sol aparece entre nuvens e não há previsão de chuva na maior parte do estado. Apenas o litoral nordeste e o extremo norte pode ter aquela chuva rápida pela manhã. As temperaturas variam entre 17 e 29 graus. Na Grande Vitória, o dia será de sol entre nuvens e o tempo seco. Então, vamos beber água, hein?
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0: Se liga, porque a EBP abriu 16 vagas para um curso gratuito de formação de eletricista em Linhares, em parceria com o Senai. As inscrições vão até o dia 7 de agosto, sexta-feira agora, hein, gente? E são feitas por meio do formulário eletrônico. Os alunos recebem ajuda de custo de R$ 45,00 por dia, uniforme, material e certificado. O curso começa em setembro e os participantes ainda entram no banco de talentos da empresa. Oportunidade, hein?
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0: Se liguem, uma baleia franca e seu filhote foram conduzidos para longe de redes de pesca na Praia da Barra, em Marataízes, neste sábado. A operação foi realizada pelo Corpo de Bombeiros com apoio de um bote inflável. Segundo especialistas, o registro da espécie com filhote no litoral capixaba reforça a recuperação da população e a importância da preservação.
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0: Litoral, eu tô legal, 5h48, muito bom dia pra você, boa segunda-feira, bom dia pra você que tá na estrada aí trabalhando, vem com Deus, muito cuidado, muita atenção, você é motorista da saúde que tá trazendo os pacientes, né, pra cuidar da saúde aqui na Grande Vitória, você é de cada cantinho do Espírito Santo, Brasil e o mundo, sintonizado aqui na Rádio Litoral. A todos os motoristas de aplicativo, taxista, motorista de caminhão, a você que é profissional do volante, muito bom dia. Ó, quem tá aqui, o Hélio.
1: Aô, Sol, bom dia a todos, família Litoral, bora que bora, segundo, hein, graças a Deus, bora pra mais uma semana, mais um dia, que a paz de Deus abençoe, mais um dia de vida, de trabalho, que Deus abençoe todos nós, isso aí, Sol, com Deus, tão bom dia, bom dia de trabalho, Deus abençoe, obrigado.
0: Amém, obrigada.
2: Bom dia, Sol, Antônio de Alto Lago, gato branco, charmoso e cheiroso, um abraço pra você, uma boa segunda-feira pra todos.
0: Amém.
2: Todos os ouvintes, pra mim também, pro Everaldo Será, pro Praxele, pro Gato Preto, pro Leomar, pro Trevesani, também Liares.
0: Tá na Bahia aí.
2: Um abraço a todos. E bora que bora. Vou no médico, no ortopedista hoje, pra ver esse negócio da coluna, que tá feia a coisa ainda, viu, minha amiga?
0: Nossa, ó, se cuida, hein? Eu também tô cuidando da minha lombar, tá dolorida ainda, um pouquinho, aquela coisa doce, enjoadinha. Vou até no ortopedista voltar, né? Beijo pro Batista Nicassi, falou só, em Alegre tá tudo bem, graças a Deus. Eu conheço Alegre, já fui aí. Ó, Colatina, conheço também.
3: Bom dia, Sol. É a penitente Colatina. Meus filhos, só quero dizer obrigado por estarem na minha vida. Vocês são tão especiais para mim e sempre serão o meu maior presente. Pai, amo vocês. Bom dia, Sol, bom dia, Luiz Amendoim, bom dia, Leomar de Linhagem, bom dia, ouvintes da Litoral. Na Litoral, tô legal.
0: Ai, que lindo, valeu, Beto, bom dia pra você e pros seus filhotes.
4: Bom dia e ótima segunda-feira, uma boa semana sozinha, linda, que Deus que sempre abençoando você, sua família e todos da Rádio Litoral. Tô na Litoral, tô mais de... que legal, um beijo, gata, fica com Deus, uma boa audiência, uma semana abençoada por Deus e por Jesus.
0: Amém. Beijo.
5: Bom dia, meu raio de sol. Um bom dia aí pro grupo Cadeira Cativa, pra Soninha, Zé Carlos da Inglaterra, Claudineia, que tenhamos uma linda e abençoada semana, viu? Bom trabalho, beijo.
0: Beijo.
6: Bom dia, Cezinha. Bom dia a todo mundo. Juliana da Alecrim, tudo bom?
0: Tudo.
6: Segundou, ganhei uma semana de presente para minha contagem regressiva. Essa última semana, mas tô de férias, delícia.
0: Ai,
6: mas tem que trabalhar ainda, vambora. Ótima semana a todos, fiquem com Deus, se cuidam, bebam água, cuidem.

0: Alzira Rosa em Itapuã, Lorena em Santa Catarina. Para o Gabriel e Chiquinha, Roselim Castelhanos em Anchieta, Rosimérita em Jerônimo Monteiro, Ana Paula e Manu em Laranja da Terra, Rosimérita no centro de Vitória.
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0: Vera, boa semana. Boa semana pra ela também, lá em Cachoeiro de Itapemirim.
1: Fala, Sol, sua linda. Bom dia a todos, meus amigos da Cadecatinho da Madrugada. Aqui quem fala é Vera do Pula Pula, Cachoeirim. Manda alô pra todos aí, ó. Cleidinha, Rebeca, Nina, Cleidney, a Luz, Eliane Camelo, Duda Mel, as meninas do Salão da Itaoca, Toninha Segurança, Janimar, Nandinho, Elias Cortesano, Nilo Luiz Amidoim, Garrincha, Dorme da Vila, Geo de Itaoca, Eleomar de Linhares, Alessio, Sidney Mão da Rosa, José Carlos, Robert Acaraíbe, José Ciano de Santos Dumont, Primo Caminhoneiro, Robert Wallace, Donizete, Nicota, Elias Sindicato, Pires Gutenberg, enfim, todos os motoristas da rodagem, APP Saúde e Educação. Beijo, Litoral, obrigada.
0: Beijo, Vera. Maria Cristina Marriel, em Mata da Serra, mandando beijo pro seu esposo, Vanderlei. Um beijo pra você. Bora pra Ana Cruz.
2: Bom dia, Solzinho, Vanderlei da Barra do Riacho, Ana Cruz. Passando desejar um bom dia a todos. Beijo, fica com Deus. Beijo. E na Litoral, eu tô mais que legal.
0: Beijo, Colatina agora.
3: Olá, Sol. Bom dia, Sol. Bom dia, ouvintes da Litoral. Aqui o Alessio de Colatina. Eu tô passando desejando essa segunda produtiva abençoada e a todos que estão agindo na Litoral do modo geral. Aqui com a Jaqueline, a Rebeca Andrade, Vera do Porco, Luiz Amendoim, todos da cadeira cativa do modo geral que estão agarradinho na melhor. Na Litoral, estamos sempre bem com a vida, então leva um abraço, fica com Deus, solto, irmão.
0: Beijo pra você também, Alessio. Tudo de bom.
4: Bom dia, Solzinha. Bom dia, ouvintes. Passando pra desejar pra você, Solzinha, um dia abençoado, maravilhoso e produtivo para todos nós na Litoral, tá legal.
0: Beijo, Vanusa. Beijo, bom dia também pra ele.
5: Ah. Bom dia, Sol. Bom dia a todos os ouvintes da Litoral. Vamos para mais uma semana, né? Começando. Trabalhando mais um pouquinho aqui na Autoescola Mochoara. Uma boa semana para todos aí, com a presença de Deus aí.

tá o trânsito aí perto de você? Conta pra gente. 99986-1050.

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1: Trânsito lento na Avenida Mário Gurgel. Para você que tá vindo aí de Viana, sentido Trevo de Alto Laje, o trânsito tá lento porque tá tendo obras na via, então o trânsito já lentinho. Trânsito lento também na rodovia Leste-Oeste. Você que tá vindo de Vila Velha, sentido Terminal de Campo Grande, o trânsito tá um pouquinho lento. Fluxo intenso de veículos na segunda ponte, o trânsito já tá lento, hein? Então você que tá vindo aí de Cariacica, Vila Velha, sentido Vitória, para chegar ali na Vila Rubim, trânsito lento na segunda ponte, também nas cinco pontes. E boa notícia, então, rodovia do contorno, por enquanto, trânsito livre nos dois sentidos. Agora você que tá vindo ali da antiga BR-101, né? Avenida Mestre Álvaro, o trânsito já tá lento nesse momento. E trânsito lento também na Avenida Norte Sul. O trânsito já está lento na Avenida Norte Sul e continua pela rua Neuci Lopes Vieira. Olha, 6h39 e trânsito lento já em vários pontos da Grande Vitória. Trânsito lento também na rodovia Darli Santos. É, o trânsito está lento também na rodovia Darli Santos. E por onde você está passando? Tem trânsito lento ou está livre nos dois sentidos? Tem algum semáforo com problema? Aproveita, conta tudo pra gente. 999-86-1050.
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2: Bom dia, bora começar? Bom dia, segundo ano daquele modelo. Vamos lá começar a gritar. É.
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2: Fechou, é segunda-feira para todo o Brasil, começo do mês, começo da semana, tá tudo de bom, quase final do ano também, tá? Então, 3 de agosto de 2026, começa agora mais edição dos 45 minutos de música sem intervalos comerciais por Cachoeiro, tá? Rodrigo Frigini, desde quando eu nasci, fabricação brasileira, tecnologia italiana e montagem capixaba, esse ser aqui escutará de 1,91 m de pura travessura, um ser esculpido, modelado pelas mãos divinas do criador, buzinando, meu amigo, no teu ouvido até o meio-dia na programação da Litoral. E o zap só vou repetir pra você não esquecer, memorizar, decorar e agendar. 997-138504. Vou mandar alô, beijo, abraço, Cravaldi. Participa das promoções, que são várias. Tem outra, tem o Instagram também, que é o @LitoralFMNorte. Alguma dúvida? Não, então bora curtir música.
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2: 71, bom dia.
4: Simbora sim!

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Tá aí, passando por aqui, fechando com o primeiro bloco. Primeira parte do bloco musical aqui com um belo Transas. Transas é o som do Rick, rapaz. Anos 83, 84, essa música. Enfim. Na voz do cantor belo. Aqui é uma possibilidade pra ele. Bom, deixa pra lá. Gente, hoje é segunda-feira, dia 3 de agosto. Pra quem não sabe, dia 3 de agosto de cada ano se comemora, ou de todos os anos, se comemora o dia da capoeira, meu filho. Hoje é dia do capoeirista. E quem pratica capoeira, estilo de dança, luta, não só que é jogo de capoeira, fala que é dança, enfim. É originalmente típica da região nordeste do país, em especial na Bahia. Não típica do nordeste, né? Ela surgiu no Brasil através da Bahia. Mas é um jogo, dança, enfim, de outra região lá. Bom, a capoeira começou a ser praticada no Brasil, colônia, durante o período de escravidão no Brasil, claro. Os protagonistas dessa prática foram os negros escravizados, entendeu? Que criaram a capoeira como mecanismo de autodefesa e preservação de sua identidade, de identidades culturais. Eu acho massa, velho.

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0: Alô, bom dia.
1: Aqui é Val do Pontal do Ipiranga. Manda um abraço aí pra todos os amigos do Pontal do Ipiranga, Linhares, Soritama.
0: Brasil!
1: Principalmente os ouvintes da Rádio Litoral. Na Litoral, eu tô legal, eu tô pra lá de tranquilo.
0: Pô, feito um grilo. Valeu, Val, obrigado pela participação. Abraço a todos no Pontal aí. Tem um tempão que eu não vou no Pontal, velho. Abraço pra também Jean. Tem aqui tá aniversariando. Na realidade, foi ontem o aniversário. Bora comemorar. Então, a Eliane Rodrigues de Souza Javarini, soprou velhinhas hoje, ontem. E quem homenageia é o Jean Javarini, desejando muita paz, que esteja um ciclo de repleto de saúde, paz, bênção, alegria, muitas realizações. E será? Bora cantar. Ô, Eliane! O quê? Feliz aniversário, muitos anos de vida, muita paz e saúde. Agora, valeu! Quem parabeniza é a Jean Javarini, na Lagoa do Meio. Eu, Rodrigo Frigini, toda a equipe litoral. O aniversário da Eliane, no caso, foi ontem, tá? A gente comemora hoje aqui, ó. Joás Cabulé do BNH, fala garotão. Rafaela Meirelles do BNH, que fica logo ali. Também é uma que é vizinha da Rafaela. É vizinha de bairro, né? Também do bairro BNH, curtindo a programação da Litoral. Onde você pode mandar alô e participar das promoções, tá? No zap é o 99713-8504.

0: Mais uma pra conta, né? Fica aqui mais edição dos 45 minutos de música. Que você que curte e gosta, aguenta que às 9 horas será uma outra edição. Já já eu volto com informações, mas é louco.
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0: Aquele abraço para quem participou no 99713-8504. Deixa eu ver. Ah, minha amiga Maria da Penha, do São José. Bom dia para você, segundo, hein? Juscelino de Ibirataia, na Bahia. Valeu, cara. Legal, show lá da Bahia. Lá, eu curti da gente na programação. Ibirataia, eu já passei nesse lugar. Acho que é pra cima de Itabuna, se não me falha a memória ali, ó. Abraço também para quem? Para Josiara da Conceição. O Wilter do Certo de Linhares também. Vanderleia do Bairro Interlagos. Alice do Bairro Interlagos. Tururururu, quem mais tá por aqui? Félix Zandor. Zando Meneghi, será que eu falei o nome certo aqui? Rinaldo do Bairro Planalto, acho que falando do cara errado aqui, eu não sei não.
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0: Pois é, o que que temos por aqui? Deixa eu ver, novidades? Novidades, sim. Ó, quem está com a Carteira Nacional de Habilitação, a famosa CNH, perto de vencer ou já vencida, pode se deparar com uma situação inesperada ao tentar iniciar a renovação. Uma inconsistência nos dados do CPF pode atrapalhar tudinho. Como assim? O problema pode fazer com que o procedimento não avance até as informações que sejam corrigidas, entendeu? No caso, isso aí é para quem tá com o CPF irregular. O CPF você tem que regular, tem que fazer um cadastro. E a gente aqui na Gazeta, a própria RH já fez isso aí pra gente. Mas quem não tem, autônomo, enfim, tem que fazer uma... Esqueci o nome que dá. Todo ano você tem que atualizar o CPF. É outro nome que dá aqui, mas enfim, joga na IA que vocês vão descobrir o nome exato. Mas existe uma diferença importante entre ter uma pendência cadastral e estar com dívidas. Um motorista que possui contas atrasadas, por exemplo, não fica automaticamente impedido de renovar a habilitação, só se não tiver cadastrado o CPF. Mas tiver com o nome sujo, o termo usado aí, não tem problema não. Até porque também, meu filho, se não fosse renovar a habilitação, quem tá com o nome Serasa aí, acho que 80% vai ficar sem dirigir, não. Do jeito que tá a situação aí, ó.

0: Você tá bom? 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
1: Ô, dó, pra deixar no temporal fez alguma coisa, menino. Que será, hein? Abraço aqui pra participou no 997-38504. Abração para quem? Olha, Matheus Treviso. Fala, Matheus. Já tá de férias já, Matheus? Bom dia. Fala conosco.
2: Bom dia, amigo Rodrigo Fizini.
1: Tudo bom?
2: Matheus Treviso. Tô aqui em Bonjo da Lapa, Bahia, amigo.
1: Ô, rapaz.
2: Muita gente aqui, né? Clima de festa. É, sol de dia, noite fria. Já você tem aplicativo, viu? Boa semana.
1: Valeu, Matheus. Brigadão, cara. Show de bola. Pô, legal. Bom Jesus da Lapa na Bahia. Legal. Pô, você falou que ia viajar pra lá. Top. Boas férias, cara. Boa viagem e bom retorno também. Obrigado pela audiência, pelo carinho de sempre, tá, Matheus? Abraço também para Edna Soares, do bairro Farias também.
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1: 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Ah, canção rei! Isso aqui tem que ter sentimento. Displicente.

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1: Ah, ah, meninas, bora cantar. Ei! Na litoral eu tô legal. Cadê o DJ? Cadê o DJ? Oh! Ah, bom, gente, a atriz Cléo Pires, a filha do Fábio Júnior e da Glória Pires, que muitos homens já se aproximaram, disse numa entrevista aí que muitos homens se aproximaram dela com ideias erradas. Você é a única. Bom, a atriz afirmou que tentou incentivar um debate aí sobre liberdade feminina, mas acredita que acabou sendo alvo de preconceitos. Bom, a atriz afirmou que as falas sobre liberdade sexual tal acabaram influenciando negativamente sua carreira e até os seus relacionamentos. Ela não tem paz, ela é sediada o tempo todo. Ela fala, menina, se achou agora, hein? Vou te falar, a mulher poderosa, rapaz. Tem que pegar o conselho com seu pai, Fábio Júnior, cantar aquela música dele. Que é? Que tá se passando por essa cabeça, mano? Rapaz, a mulher, se, a pessoa tem que se valorizar, mas aí também foi o topo da falta de humildade, né?
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1: E aquele abraço para quem participou no 997-13-8504. Manda um abraço meu brother, Miquel Rocha. Fala, meu queridão. Tamo junto, hein? Ele manda um abraço também para o amigo Matheus, que tá na rodagem. Valeu, valeu, Matheus. Valeu, Miquel. Obrigado pelo carinho, pela audiência, meu rei. Bom trabalho, boa segunda. Segundo, hein? Abraço para Gilmar Miranda, do Bebedouro. Também Diane Gotardo, no bairro Planalto. Tá, troca de trilha aí hoje, que é para analisar minha mamãe. Ah, Dona Mercedes Gotardo. Opa, soprando velhinhas hoje. Dona Mercedes. Ah, vai ter festa hoje, nós vamos fazer o quê? Ô, Dona Mercedes, felicidade, muita paz, saúde, prosperidade, essa data se repita, terá sempre tipo longos, abençoados e próximos nos anos, e nós aqui da Litoral teremos a honra de comemorar junto com a senhora. Primeiramente, a filha Diane Gotardo, que, do Planalto, que enviou os parabéns, deseja os parabéns pra senhora com muito amor e carinho, que ela te ama, com certeza. Eu, Rodrigo Frigini, e toda a equipe Litoral, muita paz pra senhora, prosperidade, e ouça a gente aí, tá tudo de bom. Ô, legal. Abraço também para Luciane Sena do Rio Planalto. Gente, comerciais chegando, ofertas oriundas. Na sequência tem o quê? Adivinha o que vai ter? Tu não sabe não? Vai ter 45 minutos só de música.

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0: mais aqui outra vez, vai! Quem não? Peraí, agora vai.
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0: Pronto, começando agora mais uma edição dos 45 minutos de música sem intervalos comerciais. O zap tu continua aí, tá no 997-138504. Tem o Instagram, @litoralfmnorte. Por aqui, Rodrigo Frigini, até o meio-dia na sua companhia. Como é prazer.
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0: 91, anotou?
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0: Bora mandar aquele alô. Alô pra você, tu vai ver, tu vai ouvir, né? 997-138-504, participou, vai ter alô e tem promoção rolando também, não deixe de participar. Lúcia Sena, do bairro Planalto, tudo bem, minha querida? Abraço também pra quem? Deixa eu ver. Bom dia, aqui é Miriam Gotardo, gostaria de parabenizar a mãe, dona Mercedes, juntamente com a dona Mercedes, mora no BH, em nome de toda a família, show de bola, inclusive a... Foi a Diane, botado, parabenizou. Agora também a Marineuza. Só pra comer dois pedaços de bolo, hein? Eu vou dois bolos. Uhul! Um de chocolate, agora fundo de prestígio. Valeu, obrigado pela audiência aí, pelo carinho. Mais uma vez, parabéns pra dona Mercedes. Bora de informação!
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0: Deixa eu ver a questão. Opa, oferta de trampo aqui, ó. Beleza. Gente, ó, 10 concursos de processo seletivo com 2.961 vagas que estão com inscrições abertas aqui no Espírito Santo e também no todo o Brasil. As oportunidades oferecem salários que variam de R$3.094 para níveis básicos e ensino e R$10.798 para nível superior. Dentre algumas opções, desta semana estão os concursos da Polícia Militar e também do DataPrev. O Tribunal de Justiça do Espírito Santo abriu o processo seletivo simplificado para contratação temporária e formação de cadastro de reserva para profissionais da área de tecnologia e informação, famoso TI, com oportunidades em diferentes especializações. Salário aí, no caso a remuneração é de 10 mil, de até, não quer dizer que todos serão, de até R$10.798,20, além do auxílio alimentação, e também de R$1.830, auxílio saúde, vale transporte, 13º salário proporcional, férias e demais benefícios previstos na lei, top, hein? Pra você interessar, é o seguinte, vou passar o link que fica meio complicado, vai no Google e bota TJSPM, data prévia, abrem vagas, em todo o Brasil no mês de agosto, vai direto no link lá e você é interessado, pesquisa, vê o que se enquadra pra você e claro, de coração, desejo boa sorte mesmo.
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0: fechou as edições dos 45 minutos de música. Que você gosta, presta atenção, tio Digão aqui, ó. Se você gosta desse programa aí, às 11 horas será outro. Ah, Rodrigo, tá longe, tem mais de uma hora. Calma, então, daqui a pouco às 10, tem 60 minutos só de música, intervalos comerciais. Agora respira aí.
1: Uau.
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0: Richie, pelo interfone, rapaz, ouvindo essa música, subiu até um cheirinho de mofo agora, tão guardada essa música. Eu acho que Elias Wagner gravou essa música também, cara. Regravou, no caso. Deixa eu mandar um abraço aqui pra quem participou no 997138504. Alô, abraço para Maria da Penha do São José. Oi, Maria. Obrigado pelo carinho de sempre, hein? Marcos Campi do Interlagos. Nira do Interlagos também. Mas quem tá por cá? Zeir Limeira. Fala de onde? Do bairro BNH. Gente, bora de comercial. Na sequência tem 60 minutos só de música.
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0: da caminhonete.
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2: Começando agora mais uma edição de 60 minutos, ou seja, uma hora sem intervalos comerciais aqui na Litoral, meu amigo. 99713-8504, WhatsApp da sua participação, tá rolando promoção também. Outra, teu Instagram, arroba Litoral FM Norte. Para quem esqueceu, deixa eu me apresentar mais uma vez, porque sou eu, Joe, Rodrigo Frigini, desde quando eu nasci. Fabricação brasileira, tecnologia italiana e montagem capixaba. Esse projeto humano de ser escultural de 1,91 m de pura travessura, aprovado pelo Imeto, nota fiscal e pedigree, esculpido modelado pelas mãos divinas do Criador, aqui, buzinando no teu ouvido até o meio-dia na programação. 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E teu Instagram, arroba Litoral FM Norte,
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0: adorar muito legal. Elas são tão bonitinhas, tão educadinhas, né? 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

0: esquenta mesmo, tá esquentando, meu amigo. Fechando aqui mais edição de 60 minutos só de música, que retorna às 4 horas da tarde, ou 16 horas, com o nosso amigo Thiago Zanotti. Mas tu quer ouvir mais uma sequência de música? Segura a petequinha comerciais na sequência, tem outra edição. Só que agora os 45 minutos só de música, não são 60, mas são 45, chega bem perto. Agora deixa eu mandar um alô para os Rapangels. Fala, meu amigo Carlos Interlagos. Bom dia, Rodrigo. Um abraço. Aqui já estou ligado na Litoral e continue, meu rei. Ele manda um alô para o irmão. Para o irmão. O Atila e também o Wallace. Também tá ligadinho na Litoral. Aí, valeu, galera. Valeu, Carlos. Valeu, Atila. Valeu, Wallace. Obrigado pelo audiência, pelo carinho. Segundo, hein? Abração também para quem tiver Lele Motoboy. Uma ótima segunda-feira e mando um alô para todos os motoboy do grupo GFM Motoboy. Tá falando, ele, Anderson, lá do Santa Cruz. Tamo junto, garoto.
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0: Já tá nós, já tá rolando em 997-13-8504. É o seu zap pra participar, mandar alô, beijo, abraço pra quem você quiser, ter um aniversariando, bora comemorar junto! Frisando em 997-13-8504. Detalhe, nesse mesmo WhatsApp você também participa das promoções. 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

0: fala, fala. Esse é a Marte, minha vinheta, né? 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

0: Tardezinha.
1: Manhãzinha. Aquele abraço para quem participou no 997-38504. Verônica, Verônica Boa, do bairro Movelar também. Vanderlei, do Vila Maria, tamo junto. Bora de informação.
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1: Deixa eu ver aqui, rapaz. Bom, o fortalecimento do El Niño deve influenciar as condições do tempo em todo o Brasil durante o agosto, o mês de agosto, já estamos nele. No Espírito Santo, conhecido como nosso estado, a expectativa é que o calor acima da média vai derreter todo mundo. Predomínio de tempo seco e baixa umidade do ar. Meu pai, a previsão do clima-tempo, que aponta um rápido aquecimento das águas do Oceano Pacífico Equatorial. Segundo a empresa de meteorologia, o El Niño deve atingir seu pico entre as primaveras. A primavera agora 2026 e o início do verão 2026-27 com intensidade forte muito forte. Não vai abaçar todo mundo, vai fritar todo mundo.
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0: Oi, fechou, hein? Fechando aqui mais edição, os 45 minutos de música sem intervalos comerciais. Um alô aqui, alô, alô, alô. Abraço, amiga Valdineia Ribeiro, do bairro Canivete. Anota aí, hein? 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

Qual a rádio mais ouvida? Não erra não, hein? Acertou, acertou, acertou, acertou. Como que canta? Na Litoral, tô legal, gente. Obrigado pelo carinho, pela participação, pela audiência. E segundo daquele modelo, é Rodrigo Frigini. Vou nessa! E amanhã, a partir das 7 da manhã, estaremos aqui na programação, se Deus quiser, sem permitir o padrão deixar, ok? Bom, já já, o meio-dia, programação pra Vitória, Bruninho Andrade. Na Tizinha, às 14 horas, retorna pra Linhares com o Thiago Zanucci. Valeu, e você continua na Litoral, tem muita promoção rolando por aí, ok? Não deixe de seguir o Instagram, caso esteja seguindo, volta e meia, dá uma volta por lá. No arroba Litoral FM Norte, ok? E o zap aqui é o 99713-8504. Fechou, combinado? Então, tchau, até amanhã, fique com Deus, boa segunda-feira, tchau, tchau.

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0: Geral do Ibope, segundo, e a semana tá apenas começando.
1: E o mês de agosto também, né?
0: Ai, que mêsinho de agosto delicinha.
1: Agosto de Deus, graças a Deus.
0: Bora, Bruna e Nath na Litoral, você chama no WhatsApp.
1: Aqui no 999-86-1050.
0: Vem, só vem, conta pra gente como é que foi seu fim de semana. Conta boa, Nath.
1: Aqui no nosso Zap, fica à vontade, bebê.
0: Conta boa aí.
1: Não posso, não.
0: Conta boa, Nath.
1: O horário não permite.
0: O que você fez no final de semana de tão bom?
1: Posso começar a chorar aqui, hein?
0: Isso é importante.
1: Então vamos botar música. Ai,

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0: Tina de Linhares, da Grande Vitória de Cachoeirinho, Dudamel. E um boa tarde, meu grande amor. Não posso falar o nome,
1: não,
0: né?
1: Pode, Nath.
0: Mas boa tarde pra ele, assim mesmo, que ele tá ouvindo a rádio também. Boa tarde, Dudamel.
1: O que é que tem de escondido aí que a gente não pode saber?
2: De repente tem. Não é um, entendeu?
1: De repente não é um.
2: De repente não é um.
1: Ô, Dudamel, você abre seu olho, hein, Dudamel?
2: É, Dudamel. Ela tem o mel, né? É. Já começamos por aí.
1: Ela
2: beijo.
1: Ela tem
2: linda.
1: O mel.
2: Quem tá aqui mandando um convite pra gente foi a Lidiane Scarpati, Bruninho.
1: Ai,
2: ontem ela fez empadão, não mandou pra gente nosso empadão,
1: não,
2: né?
1: Não, nunca.

0: Ela tá convidando todo mundo.
1: Para tudo.
0: Ela tá convidando setor África, setor América, setor Oceania, todos os setores.
2: Todos os setores. Toda a grande vitória pra comparecer no aniversário de 19 anos do Renan.
0: Isso.
2: Que é o filho dela. Sábado agora, a partir das 6:30, na casa dela, em setor África, Rua Argélia.
0: Ah, você falou, né?
2: Falei.
0: Todo mundo,
2: né? Falei, ó, será um prazer contar com a presença neste dia tão importante. Contamos com vocês.
0: Pessoal de Balneário Carapebus, Praia de Carapebus.
2: Jacaraípe.
0: Aí Jacaraípe é um pouquinho mais longe.
2: Não tem problema,
0: pessoal,
2: não.
0: O pessoal vai.
2: Pode ir também.
0: Isso aí.
2: É, pode ficar à vontade.
0: A senha na hora de chegar na casa dela é falar: Bruninho e Natizinha me convidaram.
2: Exatamente. Esse já tá dentro. Isso falou aí. Bem assim, só tem que levar a bebida da preferência.
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0: Já sei quem vai no aniversário lá, ó.
2: Quem?
5: Fala,
2: Bruninho. É, melhor não, né?
5: E aí, Bruninho? Bruninho, e aí, Natizinha?
2: Ei, Bibi,
5: quem tá falando?
2: Eu preferia não saber.
5: Adivinha, Natizinha? Ô, Nath, cadê você? Eu vim aqui só pra te ver. E aí, Natizinha, tá ligado? E aí, Bruninho? Tamo junto, hein, moleque?

0: Vitória falou que vai no aniversário, hein? Pode atualizar aí, que tem um monte de gente aí falando que vai no aniversário.
1: Lidiana, bota mais bola aí, porque vai um monte de gente, tá?
0: A Franciane Motoguel também falou que vai. É pertinho da casa dela, que é Jardim Limoeiro.
1: Isso aí.
0: Falou que vai também.
1: Todo mundo, então, sábado agora.
0: Sábado, 6:30.
1: Lá na casa da Lidiana Scarpa.
0: Lidiana até mandou áudio aí, convidando todo mundo.
1: Isso aí, ela falou aqui,
2: ó. Vou matar vocês dois, tá? Oxi, tá bom?
0: Por quê?
2: É pra você. Vocês aí da
1: Rádio Estourada. Ah, mas não, os ouvintes
0: não,
1: são, mãe.
0: Não.
1: É os ouvintes.
0: Não, somos todos juntos.
1: Somos uma família.
0: É, aí a família litoral.
1: É isso aí, Lidiana.
0: É cadeira cativa.

0: linda Metal Tech, se você tá querendo vir, se você falou, ah, vim aqui só pra ver a Nath mesmo, acho que você tinha que vir hoje, 3 da tarde, pra ver a Nath.
1: Hoje eu tô sem cabeça pra isso, pelo amor de Deus.
0: Vem.
1: Não, não.

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0: voltam amanhã.
1: Volta amanhã ainda?
0: Volta amanhã ainda. Porque eu sou veterana, calouro voltou hoje.
1: É, era pra ter sido hoje.
0: Exatamente. Complica, né? Complica. Complica. A jovem senhora que tem que estudar.
1: Nath!
0: Quem? Cadê a festa da Lidiana?
1: Quero saber quem mais aí vai na festa da Lidiana Scarpati. Já sei, Matheus Trevisani.
0: Mentira, vamos... que ele vai também.
1: Matheus Trevisani vai na festa da Lidiana.
0: É mesmo?
2: Boa tarde, Bruninha, amiga Nath.
0: A gente tá longe, tá viajando.
2: Tá quente, tá, quem vai ajudar lá pra Bahia, né?
1: Aí, ó. Já voltou.
2: Muito calor aqui. Calor. Vendo você no litoral. No litoral tá legal. Quinta-feira tô chegando de volta.
1: Aí, viu? Ah. Dá tempo de ir na festa da Lidiana Scarpati.
0: Ele falou que quinta-feira ele volta, ele vai ficar aqui na sexta-feira, né, aqui na Grande Vitória, pra sábado ir na festa.
1: Fechou aí, Lidiana, essa aí você vai gostar, hein?
0: Matheus vai lá dar aquele presentão pro Renan nesse final de semana.
1: A Franciane de Jardim Limoeiro falou que vai também lá, nosso evento bom é evento assim, agitado, ela vai.
0: Exatamente, vai estar esperando pelo empadão também lá, que ela falou, ó.
1: Esse aqui,
0: tá, ó, já até gravou aqui o endereço.
1: Tá tudo junto.
0: 6:30 a festa, hein, Franciane?
1: Fechou,
0: 6:30.
1: Franciane.
0: Combinado, hein?
1: O Roberto também tá ouvindo aqui. Fala, Roberto!
3: Muito boa tarde, muito boa tarde.
1: Dupla
3: dinâmica. Nath e Bruninho, rei do Miguel. Uhum. Fala aqui do Lava Jato, JR abençoado, do bairro com Laranjeira.
1: Dubai.
3: Hoje é dia, né, Bruninho? Daquela esticadinha, né? Aquela muxurucazinha que você fica lá escondido no parque da cidade.
1: Uhum.
3: Qualquer dia eu conhecer vocês pessoalmente, que na litoral tô mais que
1: hoje
3: legal.
1: Hoje é dia, não, eu vou amanhã. Hoje é segunda, lá é só terça e quinta. Que eu vou pro parque da cidade.
0: Tem as datas pra
1: ir?
0: Que
1: é o dia da aula, ué.
0: Ah,
1: a aula lá é terça e quinta.
0: Mas tem que correr todo dia.
1: Não, mas aí o corpo perde de casa.
0: Ah, mas lá é só
1: lá
0: terça e quinta.
1: Lá é só terça e quinta, uma parte da cidade.
0: Vai lá, ô JR abençoado, pra ver se tá correndo mesmo.
1: Ô Adriano da Paixão Martins tá comendo uma rabada.
0: De quem?
1: Ah, ele falou lá. Você é boa de rabada, Natizinha?
0: Depende de quem tá avaliando, né?
1: Ah, mas... comida, menina, rabada.
0: Mas quem tá comendo é rabado, uai.
1: Exatamente.
0: Então depende de quem tá avaliando.
1: É isso aí.
0: Eu não posso ser desumilde e falar que eu sou boa nisso, entendeu?
1: Quem tá comendo essa rabada?
0: Não sei, ninguém. Tá complicado pro meu lado.
1: É complicado.
0: Lucy Leite, da Praia de Carapebus, também falou que vai nesse aniversário da Lidiana Scarpati.
1: A Arlinda Metatec tá querendo ir.
0: Aí eu não vou mais, não.
1: Tá querendo ir.
0: Não, se Arlindo for, eu não vou não, Lidiana. Esse aí tá barrado. Bota a foto dele assim, proibido. Não dê nem água.
1: Ele gosta, ele falou que vai levar a Natizinha.
0: Não, quero não. Prefiro
4: boa tarde, Boninho. Boa tarde, Rádio Litoral FM. Sou Fábio Araújo de Bela Aurora. Estou aqui na garagem do Hospital São Lucas fazendo horário de almoço e ouvindo a melhor. E como sempre, aquele alô especial. Vai a todos meus amigos do Bar Mateus na Grande Bela Aurora. Gente, um abração, fiquem com Deus todos. Boa tarde.
0: Boa tarde. Valeu, boa tarde.
1: Vamos dar uma baratada aqui no Queco. Vai, Queco.
0: Ele vai dar uma baratada na
5: Maracanã. Boa tarde, Bruninho. Boa tarde, Natizinha. Ô, Bruninho.
1: Oi.
5: O negócio foi que expulado da Natizinha aí, que ela não quer contar.
1: Eu sei disso.
5: Falou que o horário não permite.
1: Tá até meio de banda aqui.
5: Tá até de chorar. Então o bagulho foi tenso.
1: Ela tá meio de banda.
5: Aperta ela aí que ela vai falar.
1: Eu
5: tô ligado na programação que eu sei que ela vai falar.
0: Se apertar, sai.
5: Ali,
0: claro,
5: não mais que legal.
1: Nada,
0: se apertar, sai. É, que aqui.
1: Se eu apertar aqui, eu apanho, menino. 2 metros de altura. Natizinha, os drones humanos dela. É. Medi 42.
0: São dois tipos que eu gosto.
1: É isso.
0: Sapato alto e homem.
1: Exatamente. Vamos pro intervalo?
0: Melhor coisa que a gente faz.
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0: 6, vou pro intervalo, volto já com a sua música.
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0: WhatsApp aqui no 999-86-1050.
1: O que você almoçou hoje, Natizinha?
0: Hoje acabei de comer um arroz, feijão.
1: Arroz, feijão.
0: Vinagrete. Alface.
1: Alface.
0: Farofinha.
1: Isso aí, aham.
0: Batata frita. Aham. E peixe.
1: Ah, muita coisa nessa comida sua também.
0: Tava,
1: né?
0: Gostoso.
1: Mas a Cris de Vila Graúna tá comendo um camarão cremoso, velho.
0: Mas, gente, plena segunda-feira.
1: Hoje é dia de comer camarão?
0: Não. Rapaz.
1: Camarão cremoso. Uma pessoa chique,
0: é outra coisa, né? Você come isso na sua casa?
1: Eu não como. Pra eu comer camarão lá em casa, é só quando cai o 13º, menino.
0: E olhe lá.
1: E olhe lá.
0: E olhe lá. Só quando tem promoção ainda.
1: Ô, Álvares Dias.
0: No fim da feira.
1: No fim da feira. Álvares Dias de Cachoeiro. Falou aqui, ó. Vocês viram aí, né? Duda, ela não tá de bobeira, não. E misteriosa. Será que, hein? Será que o Álvares carrega a Duda Mel aí pra ela fazer esses esquemas dela?
0: Com certeza, né?
1: Eu acho que ele sabe de alguma coisa.
0: É a colmeia.

0: Scarpati. Ah,
1: vai a pé.
0: Vai a pé pra festa da Lidiane Scarpati.
1: Agora, o Edu Caminhoneiro tá aqui também.
0: Cadê?
1: Cadê, Edu?
2: Nath, aqui é Edu Caminhoneiro passando pra deixar um abraço pra minha neta Mavi, pra minha filha Vitória e pra minha neta Vanessa. Uhum. E na litoral eu tô mais que legal.
1: E ele falou que vai na festa da Lidiane Scarpati.
0: É mesmo?
2: Natizinha, se você quiser ir de caminhão, eu te levo na festa de caminhão.
0: Opa!
1: Vai de caminhão,
0: De caminhão, ninguém nunca me chamou pra andar, hein?
1: E buzinando daqui lá.
0: Nossa senhora. Rapaz, não dá pra recusar um convite desses. Não dá. É complicado.
1: Vamos lá com mais uma.
0: A Luz de Jardim Limoeiro, Fabrício Buecas de Boa Sorte, Emanuele de Gaivota

0: Cachoeiro, só corridinha.
1: O cara da Leque tá pegando tudo lá em Cachoeiro, velho. Eles não estão perdoando nada.
2: E só vai pegando.
1: Principalmente quando passa ali de madrugada na rodovia do Valão ali. Eles estão pegando tudo ali, meu parceiro, que eu sei.
2: E o que tem de bom pra pegar?

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0: Litoral, eu tô legal, enjoa não.
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0: Agora quando você participa com a gente aqui no WhatsApp, manda um abraço aqui pro meu primo Gabriel.

0: também.
1: Você esqueceu o nome de parente, hein?
0: Mas, bicho, é tanto parente, velho.
1: Baçuí ainda, né?
0: Cachoeiro.
1: Cachoeiro ainda.
0: Cachoeiro.
1: Região sul do estado.
0: Muita aparentada. Valeu, Gabriel!
1: Aqui, Alferes Júlio de Cachoeirim, falou bem assim que você tá conhecendo muito a rodovia do Valão de Cachoeiro.
0: Ah, de vez em
1: acredito
0: quando...
1: que você já pegou alguma coisa por lá.
0: A gente fica rodando, aí eu vou lá junto com ele, de vez em quando.
1: Ah, entendi.
0: Eu e ele, nós somos... Tem uma rua ali na rodovia do Valão chamada Álvares Dias.
1: É mesmo?
0: É.
1: Tem um ponto, né, chamado Álvares Dias. Álvares Dias, Álvares Meses, Álvares Anos.
0: O que acontece naquele ponto ali? Aline de Nova Rosa da Pedra.
2: Boa tarde, Bruninho. Boa tarde, Natizinha. Bruno, pode chorar. Nós estamos ligados que o maior salário de locutor da Grande Vitória é o seu.
1: Olha!
2: Eu tô com lagosta e caviar.
0: Só com lagosta e caviar.
2: Manda alôzão pra mim, Aline Calhau de Nova Rosa da Penha.
1: Manda aí um alô pra ela.
0: Alô pra Aline Calhau de Nova Rosa da Penha, que tava sumida, ó. Desde de outubro que ela não mandava mensagem aqui pra rádio.
1: Finalmente, né? Um bom filho, a casa retorna.
0: É, vem só pra perturbar também.
1: É, e agora, quanto tempo agora pra ela voltar? Porque ela mandou mensagem no ano passado, em agosto também. Depois apareceu em outubro e agora apareceu em agosto de novo.
0: Ela tá aparecendo, sabe o quê?
1: Quê?
0: Boleto, que some e de repente aparece de novo.
1: E a gente não...
0: A gente menos espera.
1: O problema do boleto é que a gente não quer ver, receber ele, não.
0: É, isso é verdade.
1: A Aline, a gente até gosta quando ela volta.
0: Ô, Elton, de São Mateus.
3: Boa tarde, Natizinha. Boa tarde, molecote.
1: Boa.
3: Ô, Elton.
0: Boa.
3: É alto motorista carreteiro, pose. É. Sentido pose. Aqui, bicado.
0: Pose do rodo.
3: Aracruz fazendo descarrega ali, positivo.
0: Aham.
3: Pô, aqui na escuta de vocês aqui. Positivado. Tchau,
1: obrigado.
0: Vai fazer, fazer o descarrega na igreja, né?
1: Exatamente.
0: Ou então no centro, é isso aí, meu.
1: Mas parceiro, ele descarrega onde consegue,
0: onde,
1: né?
0: Dá.
1: Cada um do seu jeito. Dudamel passou a verdade dela aí, você leu, né?
0: Não.
1: Você viu? Não sei se é bom ler, se isso não é bom ler.
0: Tanta coisa aqui.
1: Mas tem... botou, verdade, não tem um só um.
0: Ah, isso eu vi.
1: Quando o mel é bom.
0: O quê?
1: Quando o mel é bom.
0: O quê?
1: A abelha sempre volta.
0: Igual o Arlindo de Metaltech voltou, Nadizinha.
1: É, mas voltou pra outra
0: é
1: lá, pra
0: mel
1: mim não.
0: O mel é muito bom.
1: Tô fora, esse mel aqui não tem não.
0: Homem pintou, tá aí. É isso aí, Romim pintou, falou, Bruninho, e o Pix, Natizinha, e o Pix, não chegou ainda, a gente, não chegou, cadê
1: se
0: o Pix?
1: Se você quiser mandar o Pix aí, pode ficar à vontade.
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0: Michele Nunes, Cidade Continental, tá ouvindo, Cris de Vila Graúna, tem mais alguém aí?
1: Adelson do Parque Residencial Tubarão, Danilo também tá por aqui. E a Grace Vieira de Santa Mônica.
0: Áudio da Rosângela.
5: Ei, Bruninho. Ei, Natizinha. Oi. Boa tarde. Tudo bem com vocês?
1: Bem?
5: Sou eu, Rosângela Bernardoni, do bairro São Miguel, em Colatina. Ah. Deixa eu mandar uma boa tarde pra vocês, pro meu esposo Paulo, pros filhos Patrick, Pablo e Parley. Pablo, que mora na Espanha.
0: Ah, mora
5: Parley,
0: na Espanha.
5: Que mora em Portugal.
0: Ah, e você
5: Patrick,
0: mora onde?
5: Que mora aqui mesmo.
0: Ah,
5: e pra todos da cadeira cativa. E beijos, tenha uma ótima tarde.
1: Beijo pra você, Rosângela maravilhosa.
0: Todo mundo fora.
1: Essa eu não esperava.
6: Boa tarde, molecote. Boa tarde,
0: Natizinha. Baixa ele na gaveta sua lá, né?
6: Beijo, beijo. A Rebeca Dados de Colatina. Não.
0: Mexe na gaveta dela.
1: Não, pelo amor de Deus.
0: Sabadão agora tem o quê, Nath?
1: Sabadão agora tem Belo, né, Bruninho?
0: Vamos ouvir um Belo?
1: Bora.
0: Transas.
1: Ui, 84 anos já faz.
0: Para, eu sei que não.

0: fechando por aqui 45 minutos de música. E agora, Natizinha?
1: Agora?
0: Vamos
1: pro intervalo. É, uai, vai pro intervalo, ganhar dinheiro, pagar nosso salário. E é isso, né?
0: Daqui a pouquinho a gente volta, não sai daí não!
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0: Litoral, eu tô legal. 1h57.
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5: O Bruno e o Inácio vai trabalhar.
6: Tararara.
5: E vocês vão cair fora.
0: Não, o pessoal vai cair fora, não.
5: Não, eu sou Girinhares, Cachoeira e Colatina.
0: Eles vão. E a gente vai ficar com saudade. Amanhã a gente volta pra Linhares, Colatina e Cachoeira.
5: É, vamos ver se Duda Mel se acerta com esse povinho dela.
0: Será
5: aí
0: que ela vai contar pra ele? Conta pra gente, pelo menos no direct.
5: É, quem é? A foto?
0: Manda foto.
5: Manda foto aí. Manda como foto. Como que ela organiza?

0: tá ouvindo a gente.
1: Ah, abraço!
0: É
1: só ele que importa, tá?
0: Não, tem também
1: não,
0: o
1: Não, tem mais ninguém.
0: Tem a Natália.
1: Tem uma Natália lá?
0: Tem uma Natália lá.
1: Duas Natália na vida do Gabriel?
0: Toda Natália é maravilhosa, né? A gente tem que combinar isso. E mandar beijo pra todo mundo que tá lá trabalhando junto com ele, viu?
1: Ficou ouvindo lá?
0: Espero.

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fechando essa parceria bacana, né? E um abraço pro Bruninho, pra Natzinha, vão dar aquela descansada e eles retornam amanhã a partir do meio-dia aqui na sua Litoral, fechou? Já já eu te conto as promoções, o que tá valendo aqui pra você no decorrer dessa semana e também logo mais

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1: 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As afetas.

tá aí, ó. Sutilmente. Essa música é linda, né, rapaz? Ela já era linda com o Skank. E nesse pagodinho aí do jeito moleque ficou top também. Os caras não desvalorizaram a música, não, né, meu? Pelo contrário.

0: Chegando aqui na sua litoral, é hora de hashtag Se Liga Litoral. Bora saber o que tem de informação?
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0: E olha, gente, um fato grave em Linhares, hein? Linhares registrou 374 atendimentos, sabe por quê? Violência contra idosos, com a maioria das vítimas sendo mulheres entre 60 e 69 anos. Os casos envolvem principalmente negligência, abuso psicológico e financeiro, ocorrendo majoritariamente dentro de casa, sabe por quê? Por familiares. Especialistas alertam para subnotificações devido ao medo das vítimas, né? Porque esse número pode ser ainda maior, ressaltando a rigidez da lei federal com penas de até 5 anos. O município oferece acolhimento especializado pelo CREAS e NAPS para combater os abusos. Denuncie suspeitas anonimamente pelo Disque 100, tá ok? Isso é intolerável.
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0: E olha, gente, a Justiça Eleitoral convocou cerca de 53 mil capixabas para trabalhar nas eleições de 2026 aqui no estado do Espírito Santo. São 40 mil mesários e outros 13 mil profissionais de apoio para atuar no primeiro turno. Se houver segundo turno também, né? As convocações já começam e seguem até o dia 28 desse mês. Os eleitores serão comunicados por e-mail, SMS, aplicativo e também pelo e-título ou cartório eleitoral. Quem for convocado deve participar, salvo justificativa aceita pela Justiça Eleitoral. Os mesários receberão auxílio alimentação de R$65 por turno, pago preferencialmente via Pix. Além disso, terão direito a folgas e outros benefícios previstos pela legislação eleitoral. Eleitores com situação regular também podem se cadastrar como mesários voluntários.
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0: E agora falando sobre o clima, agosto será marcado por um tempo mais quente e seco em todo o Espírito Santo. A mudança no clima é provocada pela atuação do fenômeno El Niño. A previsão é de temperaturas de até 2 graus acima da média histórica. Também chove menos, aumentando o risco de estiagem em várias regiões. A Defesa Civil alerta para maior possibilidade de queimadas e incêndios florestais. O calor intenso também pode afetar a agricultura e reduzir a disponibilidade de água. Mesmo com chance de pancadas isoladas, a tendência é de chuva irregular e mal distribuída. A orientação é economizar água e evitar queimadas durante o período de tempo seco. O hashtag Se Liga Litoral de volta logo mais na nossa programação com informações do portal A Gazeta.
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0: Fica aqui, ó.
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2: Tá aí pra você ligado na Litoral, 3 horas mais 1 minuto. Estamos de volta, 997-138504 é o contatinho pra você participar aqui com a gente. Vamos lá, mandar um salve, um abraço. Quem tá aqui curtindo a Litoral, hein? Jean Javarini, Lagoa do Meio, fechadão com a gente. Boa tarde, boa semana, bom trabalho, valeu, meu amigo. Pra você também, Ediana Soares, do Córrego Farias, também tá fechada aqui com a Litoral. Meu amigo Jorge Caburê, no BNH, né? Tá mandando um alô pro Geraldo Rabicó, do sítio do Pica-Pau Amarelo. Ei, Caburê, abraço, obrigado, meu amigo. A Tainara Cavalcante Turi, tá ligada no aviso também, né? O Arthur Pereira tá ligado no Interlagos. Abraço pra Maria da Penha, no bairro São José. Desejando uma boa tarde pra gente também, né? A Tamires Martins, do Interlagos, também fechada aqui com a Litoral. E é isso aí, ó. Daqui a pouquinho, a gente manda alô pra mais pessoas aqui. 997-38504. Chama na promoção e vem com a gente.
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2: Não namora, Cleide Romário com Zé Neto e Cristiano.

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2: Na Litoral, tô legal, 3:11, boa tarde.

queridos, 45 minutos de música. É problema, som de Matheus e Cauã, por aqui também, Direitos Iguais, Simone Mendes, Nike Shortinho, Marvila, cadeira cativa, Zé Neto e Cristiano, aproveita que eu tô obrigado, em Natan com Zé Vaqueiro, Não Namora, com o som de Cleiton e Romário, com participação de Zé Neto e Cristiano, abrindo aqui a primeira sequência musical do nosso 45 minutos de música. E lembrando que no finalzinho a gente vai trazer pra você aqui, né, o nosso Bora Pagode, o melhor do samba, o melhor do pagode.

0: 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É mais uma da sua Litoral, 3h19, lembrando pra você que daqui a pouquinho tem o nosso Bora Pagodear, fechou? Logo mais, às 16, tem 60 minutos. Às 17 horas, Litoral com você. E às 18, tem o segundo tempo de nossos 45 minutos de música, com as melhores batendo o bolão no seu rádio. E é claro, não podem faltar as melhores promoções também, fechou?
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2: Tá aí, né? Pra você ligado na Litoral. Quando é amor sem você, estonteante é o som do Ian. Esse menino é revelação, canta demais da conta, hein? Bom, 3h33 pra você que tá ligado aqui com a gente. Beijei a cura, som de Diego e Vitor Hugo, Bebaça, Marília Mendonça com Maiara e Maraísa. Investigador é o som da turma do Bagode com Menos é Mais. Falando em Marília Mendonça, começou a ser gravado o filme, né? Da Marília Mendonça. A menina lá que foi escolhida, até postou umas fotos aí caracterizada da Marília Mendonça. Até que ficou bem parecida, né, meu? E é isso aí. Bom, aguardar pra ver, né? Que 2027 tem um lançamento aí nos cinemas.

0: bora resenhar aqui, hein? Você tá bem? Ou você tá assim, né? Típico daquelas pessoas que dão um virote aí no final de semana, né? Quando vai trabalhar na segunda, tá trêmulo, a cabeça doendo, não tá se aguentando em cima das pernas, doido pra dar hora de ir embora e você poder descansar, né? Ei, rapaz, recuperar as energias. Faz parte, né? Dia dos bebedores de fim de semana, segunda-feira, né? Essa galera aí, ó, tem uma galera, tem uma turma que escapa de virar crente pentecostal, né? Faz toda promessa, faz promessa de voltar pra igreja, faz promessa de não beber mais na vida, mas não. É só a ressaca passar, né? Já fica com sede de novo. Tem essa galera aí, meu. É, pois é, quem é dessa turma? E eu falo, hein? Sabe o que que eu digo? Quem nunca fez isso, né? Chapou os cocos, amanheceu aí de ressaca, prometendo nunca mais beber na vida, né? É, dá esse efeito mesmo, gente. A ressaca tem esse poder de fazer a gente se arrepender e não querer mais. Mas, ó, isso passa, viu? Isso passa. E é isso aí. Mas se você quiser parar de vez, né? Não tá aguentando mais, então segue a dica. Vai firme que você vai ter uma evolução, pode ter certeza. E é isso aí, bora mandar um abraço aqui pra Daniela do Residencial Mato do Cacau, tá com a gente, né? A Taislane Gomes do Planalto, também fechada aqui com a Litoral, obrigado. Tamires também, a Maria da Penha, a Tainara. E é isso aí, abraço aqui pra Verônica também, né? Abraço a todos vocês. Daqui a pouquinho a gente manda mais alô pra turma. Leandro Oliveira, último aqui chegando, né? Com a gente aqui, ó. Thiago, boa tarde. Hoje eu tô só o pó da rabiola. Ô, Leandro. Rapaz do céu. Tô falando. Sempre tem essa galera aí, né, gente? Vai lá. Ô, meu amigo, toma uma água de coco aí, né? Dizem que é boa coisa doce, né? Um docinho, uma paçoquinha e tal. O doce diz que é bom, né? Pra recuperar as energias. E é isso aí. 3:35 na Litoral, bora de mais música.
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2: Tá aí pra você ligado na Litoral, acostumou errado, Davi Quaresma com Gabi. 90-10 é o novo sucesso de Maiara e Maraísa, né? Musicão esse aqui. Perfume caro do comandante Xande Avião por aqui. Quando é amor, estonteante, som do Ian. Bom, gente, é o seguinte, hein? 15 minutos faltando aqui, ó. Para as 4, depois do intervalo, tem o nosso Bora Pagodear. Fica aqui, ó.
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7: Opa, de volta logo mais, né? O segundo tempo. Ah, meu Deus do céu, agora é Bora Pagodear. Então solta o play aí, vambora
8: pra cima. O melhor do pagode. Bora Pagodear.

0: 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Por intervalo a gente volta já já, trazendo pra você nossos 60 minutos de música, direto aqui e na sequência informação também, né? E mais uma edição do nosso hashtag Se Liga Litoral, trazendo os principais assuntos do dia desta segunda-feira, 3 de agosto de 2026. Fechou? Fica aqui comigo.
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5: Maravilha, estamos de volta aí trazendo 60 minutos de música direto aqui na tarde da sua Litoral. Já já tem informação chegando aqui também, viu? Vambora curtir. Solta o play. Danilo e Davi.

0: Litoral, eu tô legal, 4:13, boa tarde.
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0: Litoral, eu tô legal, 4:13, boa tarde.
1: Boa Santana e Léo Foguete.

Menos é Mais, saudade conveniente, com participação do Pablo do Arrocha. Quem pegou, pegou. Henrique Juliano, Dona Ação de Luan Santana com Léo Foguete. Luan Santana cantando piseira, é mole, meu. Bom, 4h23 pra você que tá ligadão, curtindo aqui a Litoral. 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

0: no Interlagos, tá curtindo a gente. O Vanderlei também no Vila Maria, fechadão na audiência com a gente aí. É isso aí, moçada, abraço. Galerinha que tá passando pela BR-101, né? A turma da boleia, do caminhão, do ônibus, da van, da carreta. Sempre ouvindo a gente. Aos amigos do aplicativo também, obrigado. Cadê vocês, hein? Manifestem-se. Abraço, rapaziada. Tamo junto e misturado, hein? Que mais? Pessoal dos setores públicos também, né? Os servidores. Sempre ouvindo a gente. Galera do comércio, aos amigos comerciantes, comerciários. A você do campo também, homem, jovem, mulher do campo. Obrigado pelo carinho da companhia, tá bom? E ó, já já informação no hashtag Se Liga Litoral, segunda edição aqui da nossa tarde. Fica aqui comigo.
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2: Muito bem, tá aí pra você ligado na Litoral, homem a homem, moleque a moleque. Aqui, pra você que tá ligadão, fechado com a gente, é o som do Zé Felipe Conatanzinho. E por aqui também teve Eu Quero Só Você, Jorge Matheus. Me apaixonei nessa morena, Natanzinho Lima. Mano, batidão com o Titar, que pena que você já namora. Marcos e Belucci, bora de informação. Tá chegando o hashtag Se Liga Litoral, mais uma edição pra você com as principais informações do dia.
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2: E olha, gente, o IFES, Instituto Federal do Espírito Santo, está com inscrições abertas para 4.443 vagas em cursos técnicos de graça. Os aprovados vão começar a estudar no primeiro semestre de 2027 ou em um dos 23 campus da instituição no estado. As chances estão distribuídas para três editais. O documento PS46-2026 prevê oportunidades para cursos técnicos integrados ao ensino médio, enquanto o PS47-2026 com cursos concomitantes e subsequentes ao ensino médio e PS48-26 integrados à educação de jovens e adultos. Os interessados podem se inscrever através do site do IFES no link ifes.edu.br/seleção. Quem não tem acesso à internet pode realizar o agendamento para utilizar os computadores dos campus e fazer a inscrição, ok?
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2: E o ex-assessor médico da Casa Branca, Anthony Fauci, voltou ao centro das atenções nos Estados Unidos em audiência do Senado. Ele recusou responder a pergunta sobre a origem da Covid-19, invocando a quinta emenda da Constituição. O depoimento foi conduzido pelo senador republicano Rand Paul, que crítico da atuação de Fauci durante a pandemia. A audiência ocorreu após uma divulgação de diários escritos por Fauci no período da crise sanitária. Republicanos afirmam que os documentos levantam dúvidas sobre declarações feitas ao público. Fauci nega que tenha ocultado informações e diz que sempre considerou diferentes hipóteses para a origem da Covid. Até hoje, a origem exata do vírus continua sem uma conclusão definitiva para a comunidade científica. O caso mantém o debate sobre a pandemia em destaque no cenário público norte-americano.
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2: E olha, gente, uma tragédia em Bertioga, litoral de São Paulo, está sendo investigada pela Polícia Civil. Um menino de 11 anos morreu após ser atingido por uma bolada na cabeça durante uma atividade escolar. Segundo a família, ele passou mal depois do acidente e o atendimento médico apresentou falhas. Os parentes denunciaram o possível erro durante os procedimentos realizados no hospital. A prefeitura e a unidade de saúde informaram que vão colaborar com as investigações. A polícia aguarda os laudos periciais para esclarecer a causa da morte. Até o momento, não há confirmação de que tenha havido erro médico. O caso segue sob investigação e será apurado pelas autoridades competentes. O hashtag Se Liga Litoral de volta logo mais às 18 horas com informações do portal A Gazeta.
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1: Opa, maravilha! Estamos de volta aí trazendo o nosso litoral com você aqui na sua tardezinha de bem com a vida. Como é que tá você, hein? Tá em casa? Tá no carro? E aí, você tá ouvindo a Litoral aonde? Tá no aplicativo? Obrigado pelo carinho da sua companhia. E é isso aí, 997-1385-04. Participe aqui com a gente pra mandar o seu boa tarde, né? O seu alô. Ficar de bem com a vida, curtindo a Litoral. 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Beleza pura? 5 horas em ponto aqui na nossa tardinha de bem com a vida e vambora, dá o play, soltar a música. Ludmilla, Falta de Mim com Mari Fernandes.

0: Muito bem, tá aí, ó, Texana. Sou de Bruno e Barreto aqui na sua Litoral 5:15. Antes teve a Gente Mate, Bruno Mars, Sol nos Olhos, Jorge Matheus, Sosseguei do Thiaguinho. Era Jorge Matheus, né? Agora o Thiaguinho regravou no pagodinho aí. Pra você ligado na Litoral, é o seguinte, hein? Eu vou pro intervalo, volto já já com muito mais Litoral com você. Fica aqui comigo, manda a senha das promoções que estão valendo e participe. Fechou? Sai daí não.
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0: 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Fica com Deus, é o som do Ian pra você que tá ligado e curtindo a Litoral. 5h30. Daqui a pouquinho tem mais 45 minutos de música direto da Litoral. E participe com a gente, 997-1385-04. É o contatinho pra você falar com a gente. Daqui a pouquinho mais uma rodada de salve e um abraço. Muita gente participando, né? Chegando agora do trabalho, ligando o rádio, sintonizando na Litoral. Valeu, gente. Obrigado pela companhia de cada um de vocês, tá bom? 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Bora de música, solta o som.
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0: Quem tá chegando agora? A Pagodeira. Marvila, MCPK e Dom Juan.

0: Tá aí, né? O som da Marvila aqui na nossa programação. Rapaz, a mulher canta muito, hein? Canta muito e é bonita, tem um vozeirão. Ela participou do BBB, né, rapaz? E assim, muita gente não sabia. Eu já sabia, tinha conhecimento, assim, que a Marvila era cantora, porque antes dela ter esse boom, essa fama toda, né? Eu já acompanhava o trabalho da Marvila, achava sensacional. Mas depois do BBB, a mulher estourou. E engraçado que dentro do BBB não deu pra ela mostrar muito esse talento dela aí, não. Só quando ela saiu fora e tal, aí a mulher explodiu. Um dos nomes femininos aí do pagode, em alta até, né? 5h35 aqui na sua Litoral, volto já.
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gigante Léo Santana, meu, que a mãe comprou um cavaquinho quando era adolescente, né, e deu pro menino tocar. E Pablo do Arrocha, o menino que fugiu de casa com 10 anos pra cantar a rocha, né? Pensa. Ou ele ou eu, tá aí, ó. Bom, admita também Matheus e Cauã com Lauana Prado. Por aqui também teve Ignora, Felipe Rodrigo, Perdas e Dando, Sorriso Maroto, Ferrugem e Grupo Benza Deus. Bom, 9 minutos faltando para 6, daqui a pouquinho tem mais uma edição do nosso 45 minutos de música direto da Litoral, né? Segundo tempo batendo bolão. Eu trago informação também pra você em mais uma edição do nosso hashtag Se Liga Litoral e os principais assuntos do dia pra deixar você muito bem informado aqui na nossa tarde, beleza? Bora de aquele abraço! Quem tá com a gente aqui, Adriana, do Interlagos Fechada com a gente, obrigado pelo carinho, boa tarde. Velmar Gomes, também no Planalto, fechadão com a gente. Abraço aqui pra Joesley Nunes, também no Santa Cruz, tá curtindo a gente. A Camila do Planalto, fechadona aqui com a Litoral também, né? Abraço pra Ivanir Ribeiro, de Santa Cruz, tá ligada com a gente. Também o Leonardo Prati mandando boa tarde, Thiago. Falou, meu amigo, tamo junto. A Isabela Zata tá fechada com a gente no Shell. Tá curtindo a gente também, Ediana.

Net, galera que acompanha a gente de qualquer parte do Brasil e do mundo, através do nosso site também, né? litoralfm.com.br, a galera do Rádios Net, Tana e Rádio, pelas plataformas de rádio afora aí, obrigado pelo carinho, tá bom? Pela sua companhia, bora de mais música. Litoral.

0: Na litoral eu tô legal. Tá aí, ó. Bruno Jaggs, clique fechando o nosso litoral com você aqui na nossa tardinha de Bem com a Vida. De volta amanhã, 5 da tarde, ó. 6 horas em ponto, virou aqui, né? Um bom começo de noite pra você de casa, no trabalho. Galerinha que tá no carro agora, tá no trânsito, ó, galera, paciência, né? Momento do rush agora. Muita gente querendo chegar em casa, o pessoal fica sem paciência. Paciência, fica relax, tá bom? Vai na paz, na tranquilidade. Se você vai pegar a BR-101, recomendo a você, tira o pé do acelerador, tá bom? Respeite os limites de velocidade, só ultrapasse com segurança, tá bom? E no mais é que você dirija com segurança, a gente pode fazer um trânsito melhor com consciência, beleza? Pura? E é isso aí, depois do intervalo tá chegando, mais 45 minutos de música direto aqui, ó. No comecinho de noite da sua litoral, segunda-feira, 3 de agosto. A você que tá aniversariando hoje, parabéns, saúde, paz e felicidades. Muitos anos de vida pra você, fechou? Vem com a gente.
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2: Opa, de volta pra você ligado com a gente. Vamos lá, mais 45 minutos de música. Segundo tempo, só com as melhores. Fazendo um bolão aqui no seu rádio, vamos lá. 45 minutos, solta o play pra gente aqui curtir, ó.
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2: Cleiton Romário não namora com Zé Neto e Cristiano.

0: na gente, curtindo os 45 minutos de música. Menos é mais, champanhe. Por aqui também teve Que Delícia, Pedro, Paulo e Alex com Country Beat, Suíte 14, Henrique e Diego com MC Guimê, Testão, som do Yamp. E é isso aí, 6h23 pra você que tá ligado, curtindo aqui a Litoral nessa noitezinha gostosa de Bem com a Vida. Daqui a pouquinho eu trago informação, viu? É, as últimas informações do dia aqui pra você que tá ligado aqui, curtindo com a gente, pra gente terminar o dia muito bem informado. Informações apuradas com credibilidade, direto da redação da Rede Gazeta. Isso mesmo. E a TV Gazeta comemora 50 anos do ar, né? Isso mesmo. E temos a programação toda especial na tela da TV Gazeta pra você. E vambora de mais música, 45 minutos.
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0: Rafa Torres, Casais Trocados, Que Pedrada, meu. Curte aí, ó.

0: fazer aqui.
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0: Litoral Eu Tô Legal, tá aí pra você, fechando os 45 minutos de música, aliás, fechando não, né? Uma pausa pra notícia que tem mais ainda. Sorria, Luan Santana com MC Don Juan, Displicente, Wesley Safadão com Rei Vaqueiro, Pensamentos Intrusivos, o som do Tiaguinho, e é isso aí. Bora de informação, é hora de hashtag Se Liga Litoral.
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0: Olha, gente, atenção aí, a Prefeitura de Linhares mobiliza nesta terça-feira, dia 4 de agosto, sua rede municipal de proteção à mulher em apoio à Operação Nacional Mulher Segura, concentrando ações integradas de acolhimento, orientação e segurança em uma estrutura montada na Avenida Augusto Pestana, no centro de Linhares, ao lado da Prefeitura. Realizada de 10 às 15 horas, a iniciativa conta com apoio da Delegacia Móvel da Polícia Civil para registro imediato de ocorrências de violência doméstica e crimes sexuais, além do suporte técnico especializado pela equipe do CREAS, CRAS, Centro Margaridas e o Departamento de Polícia Pública das Mulheres, coordenando o âmbito federal executivo localmente pela Polícia Civil e Militar do Espírito Santo. A operação também marca o início das atividades do Agosto Lilás, estendendo ações educativas e conscientização sobre a Lei Maria da Penha a 8 escolas municipais da região de Linhares.
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0: E usuários do WhatsApp relataram ter as suas contas bloqueadas sem explicação aparente. Muitos afirmaram que não violaram as regras da plataforma nem usaram aplicativos irregulares. Ao acessar o aplicativo, o usuário recebeu um aviso informando que a conta está em análise. Em alguns casos, a proposta é prometida em até 24 horas. A Meta, empresa responsável pelo WhatsApp, ainda não detalhou a causa dos bloqueios. Especialistas orientam que os usuários solicitem a revisão diretamente pelo aplicativo. O caso levanta preocupação sobre falhas no sistema e a dependência do WhatsApp para comunicação e trabalho.
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0: E olha, gente, o sorteio do concurso 3039 da Mega Sena foi realizado ontem em São Paulo e o prêmio era de 97 milhões. Porém, acumulou. Nenhuma aposta acertou as 6 dezenas. E com isso, o prêmio principal do próximo sorteio está estimado em 135 milhões de reais, meu irmão. Segundo a Caixa, as dezenas foram 21, 58, 53, 16, 14 e 39. Segundo a Caixa, 86 apostas acertaram na trave e levaram 45 mil reais cada. Já outras 6.332 apostas acertaram 4 dezenas e levaram 1.028 reais cada. O hashtag Se Liga Litoral de volta amanhã na nossa programação com informações do portal A Gazeta.
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1: Tá aí pra você ligado na Litoral, o investigador. Sou da turma do pagode com menos é mais. Fechando então, né, os 45 minutos de música. Agora sim a gente tá fechando, né? De volta amanhã na sua Litoral, tá ok? Ó, vou pro intervalo rapidinho, volto já já. E daqui a pouquinho tem formação de rede. Passando a bola pra Vitória, os meninos estão chegando aí.
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0: Thaís, é Neto e Cristiano, ligado na Litoral Cadeira Cativa. Bom, gente, é isso aí, quero agradecer a você pelo seu carinho, sua audiência, a sua paciência. É hora de passar a bola aqui pra Vitória. Tá chegando aí Alex Bono pra comandar a sua noite, né? Trazendo 60 minutos de música direto na sequência, na companhia dele agora para todo o estado do Espírito Santo. Obrigado a você, tá bom? E fechando aqui pra gente com chave de ouro, bora ver quem chega agora aqui. Ai, meu Deus, tô bagunçando a parada aqui. Solta a vinheta.
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0: Agora sim, tá ali, tá meu chão de avião fechando. Valeu, gente.

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2: De início de semana, eu sou Alex Bono. Ó, uma ótima semana, um bom mês de agosto. E a gente vai chegando com muita música boa, os melhores prêmios, os melhores ouvintes que são amigos, né? E bora de vinheta,
3: vai. Opa, já vai começar.
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2: E você vem comigo. 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
4: Bebê, vamos relembrar aquela saudade, nossa.

0: Será que sossegou? Tá bom, Jorge Matheus.
1: Então tá.
0: Você tá falando, né? Não sei se é o nosso caso. Não, meu não. Tô querendo cada vez menos sossegar, melhor ainda. 7h38, vamos começar a semana muito bem, tamo aqui na litoral. Cadê a turma? Já o trem de passagem aí, ó, viu? Buzina, vamos com tudo, criancinhas. 999-86-1050. Vamos começar aqui com o Richard. Rapaz do céu, deixa eu aproximar. Hoje eu esqueci meus óculos. Tô chegando pouco. Quando é textinho, meu filho, ferrou pro meu lado. Bem, vamos lá, boa noite, bom trabalho aí pra você. Gostaria de mandar um abraço pro tio, o Jonas. Manda parabéns pra ele, boa noite. É o aniversário dele hoje, parabéns, Jonas. Obrigado por estar acompanhando aqui a Litoral nesse dia muito especial. Salve então pra você, pro Richard, que aproveitem, cara, segunda-feira é diferenciado aí.
2: Boa noite, meus amigos da Rádio Litoral FM. Sou Fábio Araújo de Belo Aurora.
0: Hello.
2: Encerrando mais um plantãozinho aqui no Hospital São Lucas.
0: Eba.
2: E como sempre, aquele alô especial.
0: Mano.
2: Para todos os meus colegas aqui do hospital. Gente, abração, fico a todos, boa noite.
0: Valeu, gostei. Já na pegada, apresentador de rádio. Mas, oi, vai, agora quem? Vai, Gabi. Gabi não abandona a gente não, cara. Esse é o cara. Valeu, Gabi.
2: Boa noite, boa noite, Alex Bruno. Boa noite, Rede Litoral. Que é o Gabriel Santana. Oi, embaixador do Bota Aplicativo, passando só pra marcar minha presença e dizer que eu tô ligadinho na litoral até as 9 da noite, quando as vozes do Brasil nos separam, Alex Moura, na litoral, bem. Eu tô legal.
0: Esse horário é tão triste, né? Até pra botar essa musiquinha aqui de miau miau. Fala, Berê! Cadê o fogo?
3: Boa noite, Alex.
0: É o Matheus!
3: Eu sou o Matheus, filho da Berê, mandou isso pra mim com minha mãe.
0: Pô, que demais, Mateuzinho. Seja bem-vindo, cara. Tava esperando você mandar áudio desde o dia que eu estrei aqui, rapaz. Bom demais, bom demais. Manda sempre. Um salve pra vocês, viu? Gostei demais. Que vozerão do Mateus, hein, Berezinha? Aí sim.
4: Bruno, que você tem isso de mês incrível.
0: Você
4: uma
0: também.
4: Semana maravilhosa, abençoada.
0: Você.
4: Do jeito que você é.
0: Ah.
4: Alta astral e pra cima sempre.
0: Você, minha amiga Vanusa Brioli, sempre muito querida, linda. Um beijo. Quem mais aqui? Rosi. Cara, deixa eu conferir essa data pra ver que eu tô meio cego, né? Sem óculos, como eu disse. Que eu vi aqui um bom dia sol, cara. 7h32 ela mandou, é isso mesmo?
5: Bom dia, sol. Bom dia, bom dia, ah. Sol. Tudo bem? Aqui é a Rose do Santo do Monte, trabalha no Hospital das Clínicas.
0: Oh,
5: aparece lá pra tomar seu cafezinho, cappuccino, leite queimado, chá de amendoim,
0: que delícia.
5: Sol.
0: Oh,
5: aquele
0: rapaz.
5: Pãozinho de queijo delicioso.
0: Que delícia.
5: E olha, cliente, bom dia, clientes e amigos. Seja bem-vindo à barraca da Rose. Meu
0: Rose.
5: Telefone é 999-289411.
0: Rose do céu, mas você mandou mensagem pra lua, cara. É pra. Você tem que mandar um pouquinho mais cedo, que aí o solzinho vai aparecer, mas agora é pra lua, mulher. Um beijo. Ah, faz convite também, que eu gostei do cafezinho, hein? Não é só pra sol, não. Convida a lua também. A lua não vai te trazer.

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0: Pronto, o sol apareceu. O sol apareceu aí, ó. Faltando 3 minutos para as 8. Vamos curtir mais uma sequência grande para começar a semana boa? 45 minutos, tá chegando depois do intervalo, que é voando.
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1: Com muito prazer te fazendo companhia, vai. Começo de semana, começo de agosto. Um ótimo mês pra gente. Bora de música.
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1: Tô aqui na área, eu sou Alex Bonner. Eu vou te fazendo companhia agora com Ferrugem.

0: fazer o seguinte, Grecinhas. Estou bonzinho nesse início de semana. Tocou Belo, libera dois convites pra curtir o cara no Shopping Vila Velha, 8 de agosto. Então vai ser um The Flash, tá? Mandando agora pra você, Belo na Litoral. É a senha que você manda no 99986-1050. Sim, toquei Belo. Falei, cara, deixa eu pegar aqui. Dá pra dar prêmio hoje? Dá sim. Então pronto, dois convites pra você garantir. Vou finalizar essa sequência, 45 minutos, liberando já. Tô tão bonzinho que vai ser bem The Flash, tá? Belo na Litoral, manda aí. 27 99986-1050. Enquanto isso, é música.
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Não vou deixar, Pampito. 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
2: Para de postar as coisas pra me convencer que você tá bem, viu?

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0: Ai, meu Deus do céu. Ó, você no comando na sequência. O horário de pedir música na Litoral e ser atendido. Vai na criatividade. John, meu amigo, que bom que você tá aí.
2: Aê, aê. Que bom, meu amigo. Aqui
0: e aí?
2: É o John de Big Field. Você sabe que eu não te abandono.
0: Pô, que lindo.
2: Aonde você vai, eu vou atrás. Aí, meu Deus.
0: Olha lá.
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0: Que maravilha, a gente sente daqui, literalmente. Litorando, a gente sente do outro lado aqui, meu filho. Já vem uma energia assim de trás, uma loucura. Seguinte, vamos pro Você no Comando? Boa, tio, a gente já volta, fica aí.
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1: E aí, já gravou o seu pedido?
2: Vambora no 99961050. Pedir música, agora é você que manda na programação. Vou começar com você nessa estrela, Belezinha, vai.
3: Boa noite, Alex.
2: Boa. Eita, nós.
3: Eu no comando, aí, hoje eu quero ver a música. Agora vamos invadir tua praia.
2: Agitado, hein?
3: Com o traje a rigor, ok?
2: Amei.
3: Ofereço para mim, para você, para o Matheus. Para todos os ouvintes.
2: Obrigado.
3: Uhul,
2: eu amo. Vai. Você. Beijo pra você, pro Mateuzinho, curte aí.

0: Terezinha, arrebentou.
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0: Rapaz do céu, mas pra escolher é difícil, é muito pedido. Vai mais um.
2: Boa noite, meu amigo Alex Bono.
0: Fala, meu amigo Angelo. Beleza? Tudo bem?
2: Já que eu tô no comando, manda aquela relíquia pra nós aí. Still Love.
0: E é relíquia mesmo.
2: Eduardo Maia.
0: Sangue de Jesus tem poder, isso aqui arrepia.

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1: Vamos acalmar um pouco.
4: Boa noite, Alex Bona, que a gente presta Ferruz ligadinho na Litoral.
1: Fala, John.
4: E já que eu tô no comando, manda, toca mano. Aí Ferruz, pai de menina.
1: Linda.
4: E dedicar essa música ao meu filho Heitor. E hoje ele tá fazendo 8 anos de idade.
1: Ah, que demais. Salve ao Heitor, né? Salve, Heitor. Parabéns aí, ó, do papai.

0: Parabéns aí pro Heitor, que demais. Canção linda, hein? Ferrugem, pai de menina. Muito bem, vou pra mais um?
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0: Espera, Voz do Brasil, espera.
2: Boa noite, Alex Bono. Aqui é Josimara Dias. E tem alguém querendo pedir a música.
0: Cadê?
2: No
0: tem
2: você
0: que tocar.
2: No comando.
0: Tem que tocar.
2: A música. Não, minha menina. Que beijar na boca
0: dela. Pagou a cadeira.

0: Cris Gaveta. É audiência aqui participativa. Ai, ai, faltando 2 minutos aqui pra Voz do Brasil, já tô bem atrasado, mas não tô nem aí com a Voz do Brasil. Desculpa, Voz do Brasil, desculpa.
1: Okay.
0: Fala, Fabio.
1: Tô ligadaço aqui, hein?
0: Aê.
1: Vindo de São Paulo, chegando em Itaguá, no Rio.
0: Tá viajando bem, hein?
1: E ouvindo a melhor.
0: Caramba.
1: Do litoral e o melhor. Ah, Alex Gomes,
0: que
1: meu brother.
0: Isso.
1: Olá, alô pros meus filhotes, Maria Eduarda, Milu, você na litoral. Eu tô mais que legal.
0: Boa, Fabio.
1: Deus abençoe vocês. Fui, tô por cá, hein? Tô por cá.
0: Deus abençoe você também. Vai tranquilo nesse trajeto aí. Obrigado pela carona. Que demais, cara. Fala, Denise.
2: Boa noite de segunda-feira, meu amigo Alex Bono. Com o meu estudo no comando, tem como tocar a música de Gustavo Lima. Termina comigo antes. Valeu, meu irmão.
0: Depois.
2: Fica com Deus, uma boa audiência.
0: Valeu, Denizinho.
3: Boa noite. Manda uma do cassino aí.
0: Ai,
3: por
0: Deus.
3: Favor.
0: Eu quero mandar uma do cassino. Pede amanhã, porque não dá mais tempo, meu Deus do céu. Vi tarde isso aqui. Ai, ai. Hoje pode colocar o Aleluia. Não vou esquecer. Liberar aqui o prêmio do Belo. Prometi, tá aqui, ó. 2 convites pra curtir o Belo no Shopping Vila Velha, 8 de agosto. Parabéns para o final do telefone. 5771 é você, Raiane Melo.
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0: Agora sim, tô indo nessa. @ Alex Bono, segue lá no Instagram. É só procurar Alex Bono. Tem muito vídeo legal de nostalgia. Inclusive, acabei de publicar um do encerramento da nossa TV Gazeta, que vai completar agora 50 anos. O encerramento para manutenção técnica, lá em 1999. Então, uma nostalgia bem legal para você que tá afim de ver esse vídeo. Tá lá, o último postado agora em pouco. É só procurar Alex Bono com 2 N's. É bem legal o perfil, tá? Acho que você vai curtir, você gosta de bastidores, de rádio, de televisão. Tô indo nessa, amanhã a gente se fala, amanhã às 5 horas. Isso é Natizinho, deve vir de novo, né? E eu tenho que vir para as 3 horas. Vamos ver, né? Vamos ver. Beijo, até amanhã, se Deus quiser, tchau.

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